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0: Os destaques desta edição, 27 de agosto, às 18 horas, em Tóquio. Partes das províncias de Ishikawa e Toyama registram um nível recorde de precipitação em 24 horas. A artista japonesa contemporânea Kusama Yayoi morre aos 97 anos. Autoridades estimam centenas de mortes em desastre na fronteira entre Nepal e China. Com vocês no noticiário, Joana Câmara. A Agência de Meteorologia do Japão emitiu seu mais alto nível de alerta emergencial para comunidades na região central do Japão que, no momento, enfrentam chuvas torrenciais. O alerta emergencial de nível 5 foi emitido na manhã desta quinta-feira para 5 municípios nas províncias de Ishikawa e Toyama, a cidade de Hakui e as localidades de Shika, Hodatsu, Shimizu e Nakanoto, na província de Ishikawa, e a cidade de Hime, na província de Toyama. As autoridades estão pedindo às pessoas nessas áreas que façam tudo ao seu alcance para se proteger de inundações e deslizamentos de terra. Hosomi Takuya, do Departamento de Atmosfera e Oceano da Agência de Meteorologia, disse: "Estamos presenciando níveis de precipitação nunca antes vistos. Há uma possibilidade extremamente alta de que desastres já estejam acontecendo, especialmente na área prevista de inundação, para onde foi emitido o alerta de nível 5. Vidas estão em perigo iminente, portanto, tomem medidas imediatas para se manterem seguros." Nas 24 horas até as 2 da tarde desta quinta-feira, 357,5 milímetros de chuva caíram na cidade de Hime, província de Toyama. Na província de Ishikawa, a cidade de Hakui recebeu 339,5 milímetros e a localidade de Hodatsu Shimizu, 260,5 milímetros de chuva. Esses foram os maiores níveis de precipitação já ocorridos nos 3 municípios desde o início dos registros. Apesar da quantidade recorde de chuvas, as autoridades da província de Ishikawa confirmaram, na manhã desta quinta-feira, que não haviam recebido nenhum relato de ferimentos. Vários deslizamentos de terra foram relatados, bem como o transbordamento de rios e inundações em residências. Um alerta urgente de nível 4 para deslizamentos de terra foi emitido para algumas áreas nas províncias de Ishikawa, Toyama e Niigata. Autoridades pedem aos moradores que garantam sua segurança e permaneçam atentos para deslizamentos de terra. A previsão é de que as fortes chuvas na região de Hokuriku continuem de forma intermitente até sexta-feira. As autoridades pedem às pessoas na região de Hokuriku que tomem todas as medidas possíveis para se manterem seguras. Morreu aos 97 anos a artista de vanguarda japonesa Kusama Yayoi, renomada mundialmente por esculturas e pinturas com motivos de bolinhas coloridas. Nesta quinta-feira, a fundação que administra o seu museu informou que ela morreu de falência múltipla de órgãos em 14 de agosto, em um hospital de Tóquio. Nascida em 1929 em Matsumoto, cidade da província de Nagano, Kusama teve alucinações visuais e auditivas desde a infância, condição que transformaria em ilustrações. Em 1957, ela se radicou nos Estados Unidos, onde ficou conhecida por pinturas e esculturas de vanguarda com padrões de bolinhas e redes, assim como por instalações criadas com espelhos e luzes. Ela também realizou encenações intituladas Happenings, nas quais pintava bolinhas em artistas nus. Em 1973, de volta ao Japão, Kusama realizou várias exposições individuais. Foi aclamada no país e mundialmente por sua prolífica produção, que inclui pinturas com temática de abóboras e obras tridimensionais. Em 2003, recebeu a distinção oficial da Ordem das Artes e Letras da França e, em 2016, a Ordem da Cultura do Japão. Muitos admiradores do Japão e de fora do país frequentam o Museu Yayoi Kusama, inaugurado por ela no distrito de Shinjuku de Tóquio em 2017.
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0: Equipes de resgate no Nepal e na China estão correndo contra o tempo após enxurradas de lama e deslizamentos de terra em grande escala terem atingido repentinamente a região fronteiriça dos dois países. Já foram confirmadas as mortes de pelo menos 160 pessoas no desastre. No Nepal, uma enxurrada catastrófica atingiu a parte central do país na quarta-feira. Segundo a polícia, 157 pessoas foram mortas. Autoridades locais reportaram que 403 pessoas, incluindo 341 viajantes estrangeiros, ainda estão desaparecidas. Entre elas estão 133 indianos, 47 americanos e 34 australianos. O Ministério das Relações Exteriores da Coreia do Sul também diz que 9 cidadãos coreanos continuam desaparecidos. A Embaixada do Japão em Katmandu pediu às autoridades nepalesas que procurassem 5 japoneses que se acredita que estivessem na área afetada no momento do desastre. Já na China, a mídia estatal do país reportou que deslizamentos de terra atingiram a cidade de Shigatse, na região autônoma do Tibete, deixando pelo menos 3 pessoas mortas e 558 outras desaparecidas, incluindo 260 estrangeiros. O presidente chinês Xi Jinping instruiu as autoridades a procurarem os desaparecidos e cuidarem dos feridos. Um consórcio de empresas de diferentes áreas inaugurou um centro tecnológico perto da capital japonesa para o desenvolvimento de modelos de inteligência artificial física. A tecnologia permite que a inteligência artificial assuma o controle autônomo de robôs e outros tipos de maquinário. Entre as 5 empresas do grupo estão uma companhia trading de Osaka e um laboratório farmacêutico de Tóquio. Na quarta-feira, as instalações situadas na província de Chiba foram apresentadas à mídia e, na ocasião, funcionários treinaram humanoides dotados de inteligência artificial. As empresas do consórcio planejam desenvolver inteligência física para suas linhas de montagem como um modo de aliviar a escassez de mão de obra. A ideia é de que a colaboração entre várias firmas venha a acelerar o desenvolvimento tecnológico e ajude a distribuir entre as participantes os vultosos custos decorrentes. O consórcio pretende iniciar experimentos com robôs dotados de inteligência artificial ainda neste ano fiscal. E termina aqui o noticiário em português da NHK World Japan. Obrigada pela audiência.

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0: Os destaques desta edição, 27 de agosto, às 18 horas, em Tóquio. Partes das províncias de Ishikawa e Toyama registram nível recorde de precipitação em 24 horas. A artista japonesa contemporânea Kusama Yayoi morre aos 97 anos. Autoridades estimam centenas de mortes em desastre na fronteira entre Nepal e China. Com vocês no noticiário, Joana Câmara. A Agência de Meteorologia do Japão emitiu seu mais alto nível de alerta emergencial para comunidades na região central do Japão que, no momento, enfrentam chuvas torrenciais. O alerta emergencial de nível 5 foi emitido na manhã desta quinta-feira para 5 municípios nas províncias de Ishikawa e Toyama, a cidade de Hakui e as localidades de Shika, Rodatsu, Shimizu e Nakanoto, na província de Ishikawa, e a cidade de Hime, na província de Toyama. As autoridades estão pedindo às pessoas nessas áreas que façam tudo ao seu alcance para se proteger de inundações e deslizamentos de terra. Hosomi Takuya, do Departamento de Atmosfera e Oceano da Agência de Meteorologia, disse: "Estamos presenciando níveis de precipitação nunca antes vistos. Há uma possibilidade extremamente alta de que desastres já estejam acontecendo, especialmente na área prevista de inundação, para onde foi emitido o alerta de nível 5. Vidas estão em perigo iminente, portanto, tomem medidas imediatas para se manterem seguros." Nas 24 horas até as 2 da tarde desta quinta-feira, 357,5 milímetros de chuva caíram na cidade de Hime, província de Toyama. Na província de Ishikawa, a cidade de Hakui recebeu 339,5 milímetros e a localidade de Rodatsu, Shimizu, 260,5 milímetros de chuva. Esses foram os maiores níveis de precipitação já ocorridos nos 3 municípios desde o início dos registros. Apesar da quantidade recorde de chuvas, as autoridades da província de Ishikawa confirmaram, na manhã desta quinta-feira, que não haviam recebido nenhum relato de ferimentos. Vários deslizamentos de terra foram relatados, bem como o transbordamento de rios e inundações em residências. Um alerta urgente de nível 4 para deslizamentos de terra foi emitido para algumas áreas nas províncias de Ishikawa, Toyama e Niigata. Autoridades pedem aos moradores que garantam sua segurança e permaneçam atentos para deslizamentos de terra. A previsão é de que as fortes chuvas na região de Hokuriko continuem de forma intermitente até sexta-feira. As autoridades pedem às pessoas na região de Hokuriko que tomem todas as medidas possíveis para se manterem seguras. Morreu aos 97 anos a artista de vanguarda japonesa Kusama Yayoi, renomada mundialmente por esculturas e pinturas com motivos de bolinhas coloridas. Nesta quinta-feira, a fundação que administra o seu museu informou que ela morreu de falência múltipla de órgãos em 14 de agosto, em um hospital de Tóquio. Nascida em 1929 em Matsumoto, cidade da província de Nagano, Kusama teve alucinações visuais e auditivas desde a infância, condição que transformaria em ilustrações. Em 1957, ela se radicou nos Estados Unidos, onde ficou conhecida por pinturas e esculturas de vanguarda com padrões de bolinhas e redes, assim como por instalações criadas com espelhos e luzes. Ela também realizou encenações intituladas Happenings, nas quais pintava bolinhas em artistas nus. Em 1973, de volta ao Japão, Kusama realizou várias exposições individuais. Foi aclamada no país e mundialmente por sua prolífica produção, que inclui pinturas com temática de abóboras e obras tridimensionais. Em 2003, recebeu a distinção oficial da Ordem das Artes e Letras da França e, em 2016, a Ordem da Cultura do Japão. Muitos admiradores do Japão e de fora do país frequentam o Museu Yayoi Kusama, inaugurado por ela no distrito de Shinjuku, de Tóquio, em 2017.
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0: Equipes de resgate no Nepal e na China estão correndo contra o tempo após enxurradas de lama e deslizamentos de terra em grande escala terem atingido repentinamente a região fronteiriça dos dois países. Já foram confirmadas as mortes de pelo menos 160 pessoas no desastre. No Nepal, uma enxurrada catastrófica atingiu a parte central do país na quarta-feira. Segundo a polícia, 157 pessoas foram mortas. Autoridades locais reportaram que 403 pessoas, incluindo 341 viajantes estrangeiros, ainda estão desaparecidas. Entre elas estão 133 indianos, 47 americanos e 34 australianos. O Ministério das Relações Exteriores da Coreia do Sul também diz que 9 cidadãos coreanos continuam desaparecidos. A Embaixada do Japão em Katmandu pediu às autoridades nepalesas que procurassem 5 japoneses que se acredita que estivessem na área afetada no momento do desastre. Já na China, a mídia estatal do país reportou que deslizamentos de terra atingiram a cidade de Shigatse, na região autônoma do Tibete, deixando pelo menos 3 pessoas mortas e 558 outras desaparecidas, incluindo 260 estrangeiros. O presidente chinês Xi Jinping instruiu as autoridades a procurarem os desaparecidos e cuidarem dos feridos.

mídia e, na ocasião, funcionários treinaram humanoides dotados de inteligência artificial. As empresas do consórcio planejam desenvolver inteligência física para suas linhas de montagem como um modo de aliviar a escassez de mão de obra. A ideia é de que a colaboração entre várias firmas venha a acelerar o desenvolvimento tecnológico e ajude a distribuir entre as participantes os vultosos custos decorrentes. O consórcio pretende iniciar experimentos com robôs dotados de inteligência artificial ainda neste ano fiscal. E termina aqui o noticiário em português da NHK World Japan. Obrigada pela audiência.